ver com o final de semana, né? Todo mundo com a mãozinha pra cima, cantando um refrão junto, isso aqui é maravilhoso. You make me feel. E não faz tanto tempo assim, né? Agora se liga, ó, se você quer continuar nesse clima, fica na

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1: Chegamos e com ele, DJ André Werneck, mais uma vez pra tacar fogo na pista.
2: Boa noite, clubbers.
1: Não é no sentido literal, né? Não.
2: Eu não sou o Nero, não, Fabrício. Nero que tacou fogo.
1: Ele vai fazer todo mundo dançar. O Clube Mix é aquele tipo de programa que cada música que entra, cada mixagem que o André faz, quem tá ouvindo faz assim.
2: É exatamente isso, Fabrício.
1: Uau!
2: Que isso, Fabrício. Pista de dança bombando, galera vibrando.
1: Tô com uma festa nos anos 2000, uma casa noturna nos anos 90, você lembra?
2: É isso.
1: O DJ ameaçava soltar a música, era uma gritaria danada. É maravilhoso, né? Esse é o clima que a gente vai trazer agora, então, aqui no nosso Clube Mix. E na largada, senta que lá vem história. Conta aí, André.
2: A gente já tocou essa música aqui no programa. Ela tá super bem colocada nas paradas de música dance lá fora, no Beatport. É um remake, uma regravação de voz. Porém, existiu uma versão com as vozes originais. E ela recebeu suporte de grandes DJs, galera do Kine Music, galera do Afro House, muita gente saiu tocando. Fez tanto sucesso que pra ser lançada, precisou ser regravada. Algumas semanas atrás a gente tocou Lucas e Frank com Promiscuous, sucesso da Nelly Furtado. Hoje tocaremos a Nelly Furtado com Timbaland, remix original do Lucas e do Frank.
1: Aumenta o som pra curtir.
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0: seu Clube Limites com o John Summit. Esse cara tá arrebentando.
1: Isso é bom demais, Fabrício.
0: E a gente tem que tirar o chapéu pro John Summit por N motivos, né, André?
1: Sim.
0: Primeiro porque o cara é um top DJ, é um grande produtor.
1: Sim.
0: E agora você viu o que ele aprontou lá em Ibiza?
1: Que coisa linda, Fabrício.
0: Antes de tocar lá em Ibiza, ele se juntou com umas 30 pessoas, uns 30 voluntários, e juntos eles ajudaram a remover aproximadamente 80 quilos de plástico e resíduos marinhos acumulados aí na região de Ibiza, nas ilhas, coisa e tal. Quer dizer, não foi um passeio turístico, não. Foi ralo mesmo. Uma hora de descida até a praia, 90 minutos recolhendo lixo debaixo de um calor de lascar, né?
1: Você não sabe, muitos ouvintes não sabem, mas eu mergulho há muitos anos. Tenho vários certificados de mergulho e a limpeza do fundo do mar é uma coisa muito importante.
0: Então o Summit, além de ser um dos nomes mais populares da nova geração da música eletrônica, ele acabou usando a sua fama, a sua visibilidade para dar destaque a essa causa que normalmente acontece longe dos holofotes, né?
1: John Summit, além de grande DJ, é uma grande pessoa, tá de parabéns, agora virei ainda mais fã dele.
0: Ponto pro John Summit, é isso aí. Que mais, DJ?
1: Benny Benassi regravando um clássico do Electro Hits, California Dreaming, original de 60 e pouco, Mamas and the Papas, e depois no início dos anos 2000 com Royal Gigolos. Tiesto e Black Eyed Peas com Pump It. Aí eu toquei uma música que eu adorei, Disco Lines, participação de Prince Superstar com Push It, Kylie Minogue e New Order, mais um mashup incrível feito pelo Fabrício Lopes.
0: Olha aí, mais uma baguncinha no nosso ultra mega liquidificador.
1: Blue Monday, Can't Get Out of My Head.
0: Será que isso aqui não é uma grande novidade, não? A Kylie Minogue com o New Order já existia lá nos anos 2000, a gente só refez ela.
1: É,
0: né?
1: Mas agora ficou turbinado, atual, ficou bom demais, Fabrício.
0: Maravilha.
1: Bebê Rexha e Faithless, New Religion, Crystal Waters e Alok, mais um mashup incrível, Gypsy Woman e Deep Down, Rugel e Soto, Jamaican Bam Bam, e a primeira, Nelly Furtado e Timbaland, Promiscuous, remix do Lucas e do Frank.
0: DJ

0: seu Clube Mix e as mixagens do DJ André Venec, mais uma vez arrebentando aqui na Rádio Mix com um mashup.
1: Bom esse mashup, hein, Fabrício?
0: Que legal.
1: Medusa e Good Boy versus Gadio, Piece of Your Heart versus So Many Times.
0: Vamos lá, que mais?
1: 15 anos depois, hein, Fabrício?
0: Olha aí, depois de tantos anos, Afrojack, Sia e David Guetta juntos novamente.
1: Eu gostei muito dessa música, Awake Tonight. Guetão, Sia e Afrojack. Mais uma do Afrojack, dessa vez com Milk.
0: Mais uma baguncinha.
1: Mashup do Fabrício Lopes, Takeover, The Way You Are.
0: Mais uma misturinha.
1: Sebastian Grosso, Tommy Trash, John Martin, Reload, versão remix exclusivaça do Clube Mix, feita pelo Mac. Aí eu toquei o remix atual de uma música lá dos anos 90 que muita gente tem tocado de novo na pista, Hathaway, What Is Love, The Software Remix. Share Com Believe, remix do Dombrowski. Vassi, Mind Electric, Want Me. Gostei demais dessa música, um clima disco. E a primeira Lady Gaga e Bruno Mars, Die With A Smile.
0: É isso aí, começamos com essa parceria incrível.

0: claro, Fabrício?
1: Sempre claro.
0: Segunda tem Brasil e sexta tem Mix Electro Hit. Sábado voltamos com mais um Clube Mix.
1: Grande abraço, até a próxima.
0: Boa semana, saúde e paz.
1: Valeu.
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0: peças foram três das mais pedidas por você em 2015. A qualquer momento tem mais.
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0: 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Mix, seja bem-vindo, seja bem-vinda ao Mix Acústico. E agora, o nosso programa chega para dar aquele toque suave e positivo para sua manhã. São as versões acústicas para você começar o dia com a energia lá em cima. Vamos nessa? 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

0: 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A energia positiva da Rádio Mix vai te acompanhar em cada momento. Bom dia e até a próxima edição.
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0: começa agora 5 para 7, bora adrenalizar um pouquinho nesse domingão. É o Vitor Clay, adrenalizou pra você.
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2: A tecnologia segue evoluindo em todas as áreas, inclusive no futebol. O VAR, que aí no Brasil gera tanta discussão, deve estar ainda mais rápido e preciso, com uso maior de inteligência artificial nas decisões dos árbitros. Além disso, a bola pode contar com chip interno para ajudar na análise dos lances, reduzindo erros e deixando o jogo fluir melhor, ou seja, menos polêmica e mais bola rolando.
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0: 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A arte da música, seja sua letra, melodia ou lembrança que traz, ajuda a contar a história da nossa vida, certo? A arte, muitas vezes, é uma imitação da vida. Essa frase em inglês fica Imitation of Life, título desse som do R.E.M. que vai abrir o baú nesse domingão. 7:01 agora, bom dia.
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0: 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Mix agora 3 para as 8, fechando o baú com YouTube Walcon. 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
9: 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O que o seu cão tem a dizer do tratamento que ele gostaria de ter? Agora vamos traduzir.

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0: aqui no WhatsApp da Mix. 11 9 8340 8000, dizendo o seu nome, a cidade que você mora e o som que você quer.
1: Bom dia, Rádio Mix. Quem fala é Renato, motorista de aplicativo aqui em Uberlândia. Toca pra nós aí o Rapa, Pescador de Ilusões. Valeu!

Olá, Rádio Mix, aqui é o Ailton, falo de Recife, Pernambuco. Eu quero pedir a Taylor Swift, a queridinha do momento, Ofélia. Toca pra gente, toca.

Mix agora 8h22, Titãs, pra dizer adeus, um grande clássico do rock brasileiro, do acústico MTV. Os clássicos são bem-vindos aqui no programa, viu? 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
1: Bom dia, Mix. Leandro Simões, aqui de Caçador, Santa Catarina. Toca Coldplay.
0: Santa Catarina, cidade que também faz parte aqui da Rede Mix. Obrigado, viu, Leandro? Vamos com o Yellow, então. 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

0: Mix agora 8:27 com Play Yellow. 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Intervalo rápido e a gente volta já com mais pedidos musicais chegando de todo o Brasil aqui no Pede no Zap.
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0: 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Mix agora 8h32, voltamos já com o Pede no Zap e esperando você pedir a sua música aqui, hein? 11 9 8 3 4 0 8 mil.
1: É isso aí, bom dia Mix, aqui é Anderson Silva falando do Distrito Federal, Brasília. Eu queria ouvir aí November Rain com Guns N' Roses. Saudações, bom dia, vai Brasil!
0: Vai, amanhã tem, e um salve pra Brasília, a cidade também sintonizada aqui na Rádio Mix. 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

0: vão se identificar com o seu pedido musical e aí você entra no ar e é sempre um momento muito prazeroso. Então tô esperando o seu áudio aqui no WhatsApp da Mix. 11 9 8340 8000.
1: Bom dia, Mix. Aqui é o Rafael de São Paulo. Eu vou pedir no zap Isa, Sal e Caos.

0: nesse domingão. 11 9 8 3 4 0 8 mil.
1: Bom dia, Rádio Mix. Que é o Marcelo da Penha, Cangaíba, São Paulo. E já a música da Shakira, o Waka Waka, aproveitar esse clima da Copa pra dar sorte pro Brasil amanhã.

0: Mix agora 8:55. Imagine Dragons, Believer.
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0: Se encerrando mais um pede no zap, o único deste domingão. Muito obrigado você que ouviu e participou.
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0: pras 10 é o Green Day, Wake Me Up When September Ends.
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2: A tecnologia segue evoluindo em todas as áreas, inclusive no futebol. O VAR, que aí no Brasil gera tanta discussão, deve estar ainda mais rápido e preciso, com uso maior de inteligência artificial nas decisões dos árbitros. Além disso, a bola pode contar com chip interno para ajudar na análise dos lances, reduzindo erros e deixando o jogo fluir melhor, ou seja, menos polêmica e mais bola rolando.
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0: Express revisitando o ano de 1995, época em que o Raimundos dominava todo o Brasil com vários hits, incluindo a Só e o Sem, uma letra divertida e inusitada que narra o encontro de um cara com a rainha do pop Madonna. A ideia era brincar com essa coisa das pessoas cantarem músicas em inglês no Information e ninguém entender nada. Bora lembrar? 10:02 agora, bom dia.
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0: Mix, agora 10h23, é o Red Hot Chili Peppers e Scar Tissue.
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0: Mix agora 11 para as 11, Jota Quest Além do Horizonte.
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0: peças foram três das mais pedidas por você em 2010. A qualquer momento tem mais.
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0: Mix Super 11:24, bom dia pra você, um ótimo domingo, Gorillaz, daqui a pouco tem muito mais.
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0: faltando 4 minutos pro meio-dia. Tá aí, ó, DJ Snake, Justin Bieber, Let Me Love You, fechando mais uma hora por aqui. Continue participando pelo site, nas redes sociais e também pelo WhatsApp, porque já já tem mais uma edição do Top Mix, as 4 músicas mais pedidas por você, já já.
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0: 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Mix Gramendinho em ponto. Boa tarde, Brasil. Tá no ar mais uma edição.

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1: Mix agora meio-dia e 7, tá indo na terceira posição a Loki com Khalid, com Dive Into Me. E começamos bem também essa edição com Olivia Dean, Man I Need. Agora a gente vai pra 2002, antes do primeiro e do segundo lugar, porque essa música de 2002 tocou tanto em rádio, foi o auge do sucesso comercial do grupo. É o hit que inicialmente era uma homenagem, né, à esposa do vocalista Marcos Mena, na época consolidou a banda aí no cenário nacional, tornando um dos maiores clássicos do rock e também do pop, né, brasileiro dos anos 2000. Vamos curtir mais uma vez? LS Jack com Carla.
0: What's up, Mix? 2002.
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0: Mix agora meio-dia e 18. Tá aí Bruno Mars com I Just Might, fechando mais uma edição aqui do Top Mix em primeiro lugar, em carimbó. Em segundo tivemos Man Child de Sabrina Carpenter. E você pode continuar participando pelo site, nas redes sociais e também pelo WhatsApp da Mix, pedindo a sua preferida. 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
1: 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Daqui a pouco, 5 da tarde, tem mais. 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
2: A tecnologia segue evoluindo em todas as áreas, inclusive no futebol. O VAR, que aí no Brasil gera tanta discussão, deve estar ainda mais rápido e preciso, com o uso maior de inteligência artificial nas decisões dos árbitros. Além disso, a bola pode contar com chip interno para ajudar na análise dos lances, reduzindo erros e deixando o jogo fluir melhor, ou seja, menos polêmica e mais bola rolando.
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0: Mix agora meio-dia e 45, Billie Eilish com Birds of a Feather.
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0: Mix agora 1 e 2. Essa é a Mariah Carey com Shake It Off. Daqui a pouquinho tem mais músicas por aqui. Continue e pede a sua. Pelas redes sociais, pelo WhatsApp ou pelo site. A gente volta já já. Fica aí.
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0: Essa é a música da Mix pra Copa do Mundo da FIFA 2026. Então fique aqui pra ouvir inteira a qualquer momento. 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

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Mix agora 1:39. Tá aí, ó, World Public com Need Your Love. Qual é aquela que você quer ouvir? Rock, pop ou flashback? Continua.

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1: É a trilha sonora perfeita, né? Mix Taveira fechando mais uma hora, 2 minutos para as 2 da tarde. Daqui a pouco tem mais uma edição do No Break, 2 horas de música, com muita música, aliás, e a sua participação também, que é fundamental aqui, né? Manda aí seu pedido, rock, pop ou flashback. Participa pelas redes sociais ou você pode também mandar sua mensagem pelo WhatsApp da Mix, tá? Participa aí, boa sorte.
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0: E aí, como é que você tá? Tudo certo? Mais uma edição do No Break por aqui. Mix agora 2:03. E aí, tudo certo? Bom, por aqui 2 horas diretas sem intervalos comerciais e você também pode participar. Pelo WhatsApp da Mix você concorre também ao prêmio do mês, tá? Valendo, terça-feira, dia 30. Prêmio do mês é o mini speaker Aiva mais fone de ouvido Aiva. Pode ser seu. Tudo isso, mas tem que participar. Manda aí seu nome completo, já pede a sua.
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1: Mix agora 12h23, tá aí, ó. Rihanna com Drake, Work. A gente começou bem essa edição, né? Teve BTS abrindo aqui, Nickelback, Coldplay e a sua participação, claro. Manda aí pra aquela que você quer ouvir ainda nesta edição do No Break. São 2 horas só com as melhores músicas e continua.
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0: Mix, agora faltando 10 minutos para as 3. Tá aí Beyoncé. Antes teve também Taylor Swift, Imagine Dragons. E aí, qual é a sua preferida para tocar aqui ainda nessa edição do No Break? 2 horas, qual com as melhores músicas nesse domingão aqui? Participa pelas redes sociais ou pelo WhatsApp. E quem concorre no WhatsApp, quem participa pelo WhatsApp, concorre ao prêmio do mês, que é o mini speaker Aiva e o fone de ouvido também da Aiva. Presente sai, ó, na terça-feira, último dia do mês. Então, dia 30, terça, sai o resultado. Dá tempo ainda de você participar. Vai lá, manda seu nome completo pro nosso WhatsApp e boa sorte.
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1: Mix, agora faltando 4 minutos para as 4, tá? Lenny Kravitz com Fly Away, fechando mais uma edição com 2 horas direto só de música aqui, ó. No Break.
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1: 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Sabe quem anunciou turnê nova? Não do Reis. A turnê do cantor vai se chamar Pra Você Guardei o Amor e tem o objetivo de mostrar o lado mais

0: 8 de agosto no Espaço Unimed em São Paulo. 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

0: Mix agora 4h57. Essa foi a Katy Perry, Firework. Fica na Mix porque já já tem o Top Mix Rolê Brasil.
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0: Mix agora 5:03, uma excelente tarde de domingo, 28 de junho de 2026. Eu, Cleiton Martins, com você aqui no Top Mix Rolê Brasil, com as músicas mais pedidas na rede Mix de rádio. A gente já começa muito bem com um pedido que vem lá do Rio de Janeiro. Mix Rio pediu Swim com BTS.
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1: Mix agora 5 e 6 e a gente vai tocar um som agora que não para de tocar na Mix Porto Alegre. Need Your Love com One Republic.
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1: Mix agora 5:09 e a gente volta pro ano agora de 2011 pra saber qual foi a música mais pedida da época. E esse som é um som que tá tocando demais na Copa do Mundo e foi um pedido também da Mix Belo Horizonte. Titanium com David Guetta e Sia.
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1: Mix agora 5:13, a gente continua com o Top Mix aqui na Rádio Mix. Falando pra você as músicas mais pedidas em toda a rede Mix de rádio. A gente não pode perder o nosso Top Mix Rolê Brasil, não é mesmo? Porque hoje, Brasil sem Brazuca não é Top Mix. E a gente vai curtir a música que veio lá da Mix de Paraná, um som dos Detonautas. Rádio Love Nacional com Detonautas agora no Top Mix Rolê Brasil.
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1: Mix agora 5:17 e a saideira de hoje vem lá da Mix Fortaleza, o som de Birds of a Feather com Billie Eilish.
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1: Mix agora 5:20, fechando mais uma edição do Top Mix Rolê Brasil com Birds of a Feather da Billie Eilish. Pedido que vem lá da Mix Fortaleza. A gente vai ficando por aqui com essa edição do Top Mix Rolê Brasil, voltando no próximo final de semana. Sabadão tem mais.
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0: Mix agora 5h57, tá aí o Maneva, tô de pé. Já a gente volta com mais músicas aqui na Mix.
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2: A tecnologia segue evoluindo em todas as áreas, inclusive no futebol. O VAR, que aí no Brasil gera tanta discussão, deve estar ainda mais rápido e preciso, com uso maior de inteligência artificial nas decisões dos árbitros. Além disso, a bola pode contar com chip interno para ajudar na análise dos lances, reduzindo erros e deixando o jogo fluir melhor, ou seja, menos polêmica e mais bola rolando.
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5: 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Foi ainda na escola que ganhei o papel mais desafiador da minha vida, o de ser protagonista do meu próprio mundo. Ainda criança, percebi que todo ser humano tem um propósito, e eu encontrei aqui um lugar que me incentivou e me deu todas as ferramentas para que eu desenvolvesse meu pensamento crítico. E esse papel não é só meu, é de todo mundo que passa por aqui e que leva tudo o que aprendeu para a vida. Eu sou Leonardo Bittencourt, ator, sou aluno egresso do Pinóquio Centro Educacional e do Colégio Marta Falcão. 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

e a gente volta pro ano de 1987, ano em que U2 lançou esse clássico, I Still Haven't Found What I'm Looking For. E essa letra não fala sobre uma busca, não necessariamente por alguém.

0: esse seu caminho, esse significado, esse propósito, né? Então aumenta o som pra gente curtir aqui no Baú da Mix Express, o som do YouTube, I Still Haven't Found What I'm Looking For.
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0: Agora 7h59 é o som do Harry Styles, Late Night Talking. Já já a gente volta com mais músicas na programação da Mix e você vai ouvir as três músicas mais pedidas da história da Mix.
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0: peças foram três das mais pedidas por você em 2002. A qualquer momento tem mais.
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0: sucedida. O problema é que ela acorda como uma mulher de 30 anos e precisa lidar com uma grande confusão. E na época, o filme foi estrelado pelos atores Jennifer Garner e também com Mark Ruffalo. Enquanto o remake do longa De Repente 30 não ganha uma previsão de lançamento, a Rádio Mix segue de olho para você em todas as atualizações. E para você conferir outras notícias, acessa lá o site radiomixfm.com.br.
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